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1: A vida pede mais positividade. Muito obrigado pela sua audiência, é uma honra. Se o seu corpo fosse uma empresa, funcionaria mais ou menos assim. A diretoria é o cérebro, é quem pensa, decide e organiza tudo. O RH é o coração, mantém o fluxo acontecendo e sustenta o ritmo da equipe. O setor de compras são os pulmões, eles trazem um insumo mais importante, o oxigênio. A produção é o estômago, a expedição e o saque são o intestino. Pois é, decide o que fica, o que vai embora e distribui o que é útil. Departamento de limpeza é a bexiga. O setor de manutenção são os rins. O controle de qualidade é o baço. Filtra, revisa e evita que coisa ruim passe batido. As operações são os músculos e ossos. São eles que executam, que fazem tudo acontecer. E as vendas são um sistema nervoso autônomo. É ele que decide quando usar energia, quanto usar e como usar. Bom, no final das contas, o seu corpo é uma empresa que compra insumos, processa tudo isso e entrega energia para viver. E talvez o ponto mais importante seja: o problema nem sempre é a falta de energia. Muitas vezes é a dificuldade de usar a energia que você já tem. Faz o seguinte, vai lá no meu Instagram, onde você pode saber dos meus cursos de oratória, de teatro e marcar uma consulta comigo. E também saber como você pode me levar. E também para você saber como você pode contratar a NR1 para sua empresa. O meu Instagram é @carlosbonou. Lembrando que Bonou é Bonow. Faça uma extraordinária semana e vem comigo, porque a vida pede mais positividade.
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1: Olá, um ótimo sábado para você sintonizado aqui na Positividade e a partir de agora você fica muito bem informado comigo, Paulo Matos, com todas as notícias do Atualizando. A Anvisa instituiu nesta semana um grupo de trabalho para aprofundar a avaliação de segurança da vacina contra a dengue, desenvolvida pelo Instituto Butantan, em São Paulo. De acordo com a portaria divulgada pela agência, cabe ao novo colegiado coordenar e dar suporte técnico às atividades, incluindo efeitos adversos, benefícios e riscos do imunizante. A iniciativa acontece após o Ministério da Saúde suspender, de maneira temporária, a aplicação do imunizante. Isso por conta dos relatos de efeitos adversos graves e até mesmo duas mortes suspeitas, que ainda estão sob investigação. E 30 anos após sua criação, o projeto Mulheres em Pixinguinha volta ao Teatro Municipal amanhã para uma única apresentação no Salão Assírio. Criado nos anos 90, o espetáculo conta com quatro mulheres ao palco que revisitam a obra de Pixinguinha sob um olhar feminino, proporcionando também aos espectadores um espetáculo cênico e musical com a recriação da atmosfera da antiga casa do compositor. Com um repertório repleto de clássicos, Mulheres em Pixinguinha pretende levar um dos grandes nomes da música brasileira às novas gerações. Os ingressos estão a preços populares e estão disponíveis no site da casa ou na bilheteria do Teatro Municipal, na Cinelândia. A entrada para o Salão Assírio fica na Avenida 13 de Maio. 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O Atualizando volta já.
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1: Os casos de agressão a idosos registraram aumento entre os anos de 2024 e 2025. É o que confirmam dados divulgados pelo Ministério Público do Rio. De acordo com os números, houve um aumento de 24% entre os dois anos, com 2025 atingindo um pico de 2.967 casos. Ainda de acordo com a pesquisa, a maioria das vítimas foram mulheres e as violações aconteceram, na maior parte, na residência desses idosos. Para denunciar casos de agressão a pessoas da terceira idade, a população tem o telefone 127 do Ministério Público, o Disque 100 do Governo Federal e demais canais de comunicação, que você pode conferir no site do Ministério Público do Rio de Janeiro. E dados do IBGE apontam que o comércio do Brasil registrou uma baixa de 1,5% entre os meses de março e abril deste ano, interrompendo uma sequência de 3 meses de alta e consolidando assim o pior resultado desde junho de 2022. De acordo com o levantamento, a maior queda foi registrada no setor de combustíveis e lubrificantes, muito por conta do desenrolar das tensões geopolíticas globais que envolvem grandes produtores de petróleo, como a Rússia e o Irã. Em contrapartida, os setores de supermercado e papelaria foram os únicos que registraram alta, mesmo que essa não tenha ultrapassado 1,5% no período analisado. 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O Atualizando volta já.
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0: 104.5, seu programa de carros, motos, automobilismo, notícias. Comigo, meu amigo e jornalista João Mendes. O que temos para hoje, João Mendes?
1: Alô, Sérgio Pinto, alô para nossa audiência qualificada. Olha só, Caoa Chery lança novos Tiggo 7 e Tiggo 8. Vem aí o ID.4, SUV 100% elétrico da Volkswagen. GWM Brasil anuncia a chegada da linha Haval H6 2027 com motorização flex. Conversamos sobre amortecedores com Alexandre Parisi e com Moacir Renner da Caiaba. 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A Volkswagen anuncia o T-Cross como carro oficial do Rock in Rio. Bajaj Motos assume as operações da KTM no Brasil. Hyundai Motor lançou o novo Hyundai i20. E ainda tem dica de segurança, competições, os eventos e a música boa que não machuca os ouvidos, Sérgio Pita.
0: Apenas uma semana após o lançamento dos novos Caoa Chery Tiggo 7 Pro PHEV e Tiggo 8 Pro PHEV, a marca registrou mais de 3 mil unidades comercializadas dos modelos, superando 600 milhões em faturamento e esgotando integralmente o lote disponibilizado com as condições especiais de lançamento. Com o encerramento do lote especial de lançamento, os modelos passam a ser comercializados com nova tabela: R$ 199.990 para o Tiggo 7 Pro PHEV e R$ 239.990 para o Tiggo 8 Pro PHEV. Vai, João Mendes.
1: A GWM Brasil anuncia a chegada da linha Haval H6 2027 com motorização flex, um marco para a indústria automotiva nacional. A família do SUV eletrificado mais vendido do país agora pode rodar com gasolina ou etanol em todas as versões, tornando-se a primeira linha de veículos híbridos plug-in flex fabricada no Brasil. Mais que uma adaptação para receber etanol, o novo Haval H6 foi desenvolvido para o combustível brasileiro desde sua concepção com uma calibração inédita liderada por engenheiros brasileiros em conjunto com especialistas da matriz chinesa. A versão mais barata do GWM Haval H6 é o Rev One, por R$ 199.900. Vai, Sérgio Pita.
0: É, João Mendes, daqui a pouco a gente volta falando de amortecedores. Conversamos com duas feras que entendem muito do assunto: Alexandre Parisi e Moacir Renner, da Caiaba Amortecedores KYB, patrocinadora do Espaço Motor. Agora vamos de balanço.
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1: 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Primeira pergunta para o Alexandre, qual é o tamanho da Caiaba?
2: Pô, legal, legal estar aqui com vocês, João, Pita, fazendo esse bate-papo. Para a gente é um prazer muito grande estar participando com vocês dessa jornada, dessa aventura aí com o programa. A Caiaba é uma multinacional de origem japonesa, né? Ela conta com 38 fábricas ao redor do mundo, né? E atuando no Brasil desde 2001, atendendo montadoras, né? E esse trabalho foi evoluindo. Então, em 2014, nós conseguimos também montar um catálogo para atender o mercado de reposição. E como a frota de brasileira era muito diversa, a gente tem carro norte-americano, europeu, até carro russo já veio parar aqui, né? Então, por essa presença mundial da KYB, nos possibilitou montar um catálogo bem robusto para atender a frota brasileira. Equipamento que a gente entrega para a OEM, né, para a montadora, a gente entrega com a mesma qualidade para o mercado de reposição.
0: Moacir, a KYB Caiaba faz amortecedores para quais modelos?
3: Bom, a KYB ela é mundialmente conhecida pela frota asiática, né? Produzir amortecedores para linha asiática. Mas nós produzimos aqui para o Brasil para praticamente todas as montadoras. Todas as montadoras nacionais e importadas nós temos dentro do nosso portfólio.
4: Alexandre, quais são os modelos que já saem da fábrica com Caiaba?
2: Os atuais modelos de L200, Corolla, Corolla Cross, as atuais L200, eu falei, né? S10, né? A gente tem isso, Chevrolet S10, tem o Blazer, a gente tem alguns modelos de BMW que saem com produto, equipamento primário, Honda geração 10 e 11, inclusive o Civic que vem, volta a ser importado do Japão, vem também montado com produto Caiaba, né? Alguns exemplos. Né, também na linha popular, né? A gente tem veículos aí como Logan, Sandero, vinham com produto, né? O Cobalt, que é o mesmo amortecedor do Cobalt hoje, ele é aplicado também na Spin, né? Então tem uma diversidade muito grande de atendimento para essas montadoras. Renault, Peugeot, Citroën, nós estamos homologados em todas as montadoras ao redor do mundo. E essa homologação mundial também nos possibilita estar entregando o equipamento original nas fábricas aqui do Brasil, né?
0: Moacir, e como está a Caiaba no mercado de reposição?
3: Hoje nós temos uma participação muito importante, interessante, né, de share no mercado de reposição do Brasil, e nós temos crescido cada vez mais, né? Principalmente porque o público mecânico tem entendido e valorizado a marca. Nós posicionamos a KYB, ela é posicionada como um produto premium pela qualidade que ela entrega, pela durabilidade que possui. Então, hoje, nós estamos aí, se eu não estou enganado, Alexandre pode me confirmar, nós estamos em terceiro lugar dentro do mercado de reposição para a linha de amortecedores.
4: Eu ia perguntar isso, Alexandre. Como é que está o preço dos amortecedores Caiaba no mercado? Como é que ele se posiciona?
2: A gente entrega um equipamento que é a mesma qualidade do equipamento para a montadora, com durabilidade, com desempenho superior ao que é comumente encontrado no mercado. E falando agora, então, especificamente em preço, é altamente competitivo, porque fabricantes, né, que trabalham com produto de qualidade, né, vão estar num patamar A. Produtos, vamos dizer assim, de uma segunda linha, trabalham num patamar B. Essa diferença, muitas das vezes, não chega a 20%. E a diferença na percepção da direção, na segurança, no desempenho, na durabilidade, não só do amortecedor, mas envolvendo sistemas de suspensão e direção, ele é muito maior, né? Então, é essa percepção que o consumidor ele precisa levar em consideração.
1: A gente escutou aqui o Alexandre Parisi e o Moacir Renner falando dos amortecedores Caiaba, KYB, e na edição que vem a gente conversa mais.
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1: Estamos de volta. Mais exclusivos e diferenciados, os primeiros BMW M3 com pintura BMW Individual acabam de chegar ao Brasil. Com mais de 30 anos de história, a BMW Individual tornou-se sinônimo de exclusividade, qualidade excepcional e atenção aos mínimos detalhes, reunindo o máximo do que é possível alcançar tecnicamente em acabamento e personalização. Disponível só para o BMW M3 no Brasil, o programa de pinturas especiais oferece até 150 opções de cores aplicadas sob encomenda em um processo separado de fabricação. Vai, Sérgio Pita!
2: A Volkswagen anuncia o T-Cross como carro oficial do Rock in Rio, o maior festival de música e entretenimento do mundo. SUV mais vendido do Brasil desde 2023, o T-Cross já tinha recebido um pacote especial do The Town na primeira edição do evento. Mas esta será a primeira vez que o modelo recebe um pacote dedicado ao Rock in Rio. Na última edição do evento, em 2024, o escolhido foi o Polo Track. Antes foi o Fox, já foi o Gol e Saveiro, e receberam pacotes especiais entre 2011 e 2015. O T-Cross Rock in Rio tem motor 200 TSI, pacote visual exclusivo e equipamentos que só estavam disponíveis na versões topo de linha. Seu preço é de R$ 142.990. E agora chegou a hora que o giro sobe, é o pé na lata. E o pé na lata de hoje vai de Rolling Stone.

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2: Estamos de volta falando de segurança. Atenção, motoristas em geral, mas principalmente os de táxi e de aplicativo. A cidade do Rio de Janeiro está cada vez mais recebendo ciclovias que são marcadas nas pistas da esquerda das ruas e avenidas. Portanto, quando for desembarcar um passageiro, é perigoso fazê-lo na esquerda dessas vias, onde tem essas ciclovias, principalmente nos bairros Copacabana, Flamengo e Botafogo, onde o movimento de bicicletas é muito grande, estão acontecendo muitos acidentes. Principalmente quando o carro para e o passageiro do banco de trás abre a porta para cima da ciclovia. O passageiro não tem retrovisor, não consegue ver. Pior ainda, porque hoje tem muita bicicleta elétrica que anda com mais velocidade. Vamos parar do lado direito e a pessoa atravessa a rua para não se envolver no acidente. Vai, Sérgio Pita.
3: Tem que ficar esperto. Hoje em dia, com muita bicicleta elétrica, tá uma loucura isso. A Denza, marca de alto luxo da BYD, é a 14ª marca a se associar à BEIFA, Associação Brasileira das Empresas Importadoras e Fabricantes de Veículos Automotores. Com licenciamento de 23.789 unidades, registrados em maio último, a venda dos importados teve alta de 16,8% ante abril de 2026, quando foram comercializadas 20.363 unidades. No acumulado dos primeiros cinco meses do ano, as associadas somaram 87.693 unidades, 75,9% superior a igual período de 2025. Vai, João Mendes.
2: Voltamos já já, num instante, com as competições.
4: João, o cara tá rápido demais, não deu nem pra ver a cor do carro.
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1: Voltamos com a Fórmula 1 que teve etapa em Barcelona. Jorge Russell fez a pole e o nosso Gabriel Bortoleto largou em 12º. Só que logo após a largada, Lewis Hamilton pulou para a liderança e venceu. A sensação da temporada, Kimi Antonelli quebrou quando estava em segundo. E completaram o pódio Jorge Russell em segundo e Lando Norris em terceiro, enquanto Gabriel Bortoleto ficava em 11º. Essa foi a primeira vitória do Hamilton na Ferrari. E agora ele é o vice-líder do campeonato, que tem na liderança o Kimi Antonelli. Dia 28 tem GP da Áustria. E neste domingo tem MotoGP na República Tcheca. Vai, Sérgio Pita!
2: E o esporte off-road segue crescendo no estado do Rio de Janeiro e promete movimentar duas importantes cidades nas próximas semanas. No dia 27 de junho, Rio das Ostras recebe a segunda etapa do Campeonato Estadual de Rally de Regularidade para UTVs e Quadriciclos, evento realizado pela FEMERGE, Federação de Motociclismo do Estado do Rio de Janeiro. A prova reunirá pilotos de diversas regiões em um desafio que combina navegação, estratégia e precisão. Já no dia 4 de julho, Volta Redonda será o palco de um dos maiores encontros off-road do estado. O Rally Rio, em parceria com JCVR, realizará a terceira etapa do campeonato em conjunto com a 34ª edição da tradicional Trilha da Meia-Noite. E vai ter show do Barão Vermelho, hein?
1: Beleza, e olha só, segura aí, gente, que já voltamos falando da Bajaj Motos, que assumiu as operações da KTM aqui no Brasil.
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1: Voltamos e a Bajaj do Brasil anunciou que assumiu as operações comerciais da KTM no país, marcando um passo importante para a expansão e o fortalecimento da marca no mercado brasileiro de motocicletas. A decisão é consequência do controle majoritário da KTM AG, empresa proprietária das marcas KTM, Husqvarna e GasGas, assumido recentemente pela Bajaj Auto International. Com a nova estrutura, a Bajaj do Brasil passará a ser responsável pelas atividades da linha de frente com o mercado da KTM e da Husqvarna, com vendas, marketing, serviços, peças, desenvolvimento de rede, entre outros. Vai, Sérgio Pita.
2: A Hyundai Motor lançou o novo Hyundai i20. Trata-se de uma configuração inédita, que será posicionada estrategicamente para preencher o espaço entre os segmentos de hatchbacks e SUVs compactos no país. Desenvolvido em versão exclusiva para o mercado nacional, o novo Hyundai i20 atualiza o legado de um dos modelos mais icônicos da marca no mundo. Maior que os hatchbacks convencionais, traz amplo espaço interno e pacotes completos de segurança e tecnologia, apresentando-se como opção altamente competitiva para aqueles que estão em transição rumo ao mundo dos SUVs. Vai, João Mendes.
1: Já voltamos com uma novidade da Volkswagen.
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1: Estamos de volta e o SUV 100% elétrico com DNA alemão está chegando. O ID.4 é um dos modelos mais importantes na ofensiva global de eletrificação da Volkswagen e está com passaporte carimbado para chegar ao Brasil. Ainda em 2026, a Volkswagen iniciará as vendas do seu primeiro veículo 100% elétrico no país. Depois de conquistar consumidores em diferentes mercados ao redor do mundo e de ser apresentado aos brasileiros por meio da modalidade de assinatura, o ID.4 agora dá um novo passo em sua trajetória no país, que é a venda dele. Vai lá, Sérgio Pinto.
2: As fabricantes instaladas no Polo Industrial de Manaus produziram 932.522 motocicletas entre janeiro e maio. O volume é 10,1% superior ao registrado no mesmo período de 2025. E de acordo com os dados da Associação Brasileira dos Fabricantes de Motocicletas, ciclomotores, motonetas, bicicletas e similares, a Abraciclo representa o segundo melhor resultado da história para os cinco primeiros meses do ano. Em maio, foram produzidas 186.714 motocicletas. O volume representa crescimento de 8,2% em relação ao mesmo mês de 2025. E aí, João Mendes?
1: É, tá vendendo moto pra caramba. E voltamos já já com dicas dos eventos.
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1: Voltamos com as dicas dos eventos para você se divertir e de 24 a 28 de junho tem a tradicional Bike Fest Tiradentes. Dia 18 de julho tem a 11ª edição do Legends, que é o encontro dos pilotos veteranos do motocross do Rio de Janeiro na Fazenda Santa Rosa, que fica ali entre Miguel Pereira, Vassouras e Patido Alferes. Em agosto, de 27 a 30 vai ter Búzios Biker Fest e de 7 a 9 também de agosto tem de Veneta Motofest em Cabo Frio, na Praça de São Cristóvão. Vai, Sérgio Pita.
2: No dia 27 de junho, Rio das Ostras recebe a segunda etapa do Campeonato Estadual de Rally para UTVs e quadriciclos. Evento realizado pela FEMERGE, Federação de Motociclismo do Estado do Rio de Janeiro. Estarei lá correndo. E nos dias 27 e 28 de junho, vai acontecer o 7º encontro de carros antigos de Penedo, no espaço de eventos do Clube Finlândia, no charmoso distrito de Penedo, que pertence ao município de Itatiaia, com entrada franca. Também em julho, de 23 a 26, tem Angra Moto Fest, na Praia do Anil, em Angra dos Reis. Ficamos por aqui, gasolina acabou, bateria riou. Queria agradecer a participação de todos e agradecer ao nosso patrocinador, Caiaba KYB Amortecedores.
3: E agora o resultado da promoção do curso com Fabinho Drift Show. Quem ganhou

0: Valeu, Fabinho, Drift Show. E vamos ficando por aqui, gasolina acabou, bateria arriou. Quero mandar um abraço pra galera da KYB, da Caiaba Amortecedores, nossos patrocinadores. Quero agradecer também ao Fábio Pena, da CF Motos, que dá aquela força para que eu possa correr o Rally Rio. Vamos lá então, obrigado.
1: É isso aí, galera, um forte abraço para todos. Fiquem ligados na positividade e até a próxima.
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0: 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Bom dia. Ótimo dia pra você. Sabadão, 20 de junho, depois de um jogo do Brasil. Com o quê? Uma vitória. Ganhamos 3-0. Não foi o que nós esperávamos. Não foi aquela. Mas não vamos ser essa pessoa que vamos reclamar, não. Vamos falar bem. Ganhamos, isso que importa. Todo mundo feliz. Brasileiro tá feliz hoje. Então vambora comigo, Vanessa Victorino. Até as duas, música boa, informação, promoção, tudo de bom aqui na Positividade FM este sábado. 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

hoje, sabadão, tem o quê? Tem festividades 19 horas. Então, já sabe, né? Pra ficar no clima, lá em cima, com muita positividade, festividade às 7 da noite aqui. A Positividade FM com o DJ On Track, Markson Miller. São 9h23, bom dia!

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1: O ICMBio está coordenando um projeto no Rio Grande do Sul para avaliar os efeitos das enchentes que atingiram o estado em 2014 sobre espécies e ecossistemas do estado. A iniciativa é feita em parceria com universidades e membros da sociedade civil gaúcha e tem como objetivo avaliar o real impacto nas populações nativas desse estado, além de gerar informações que possam orientar programas de conservação. O Rio Grande do Sul está de volta aos radares de alerta para chuvas em alto volume por conta da formação do sistema El Niño no Oceano Pacífico, que este ano deve ser de uma escala mais intensa do que foi registrada no ano retrasado. E a Secretaria Municipal de Proteção Animal de Nova Iguaçu promove amanhã uma feira de adoção de pets no Shopping Nova Iguaçu. Serão cães e gatos disponíveis para você que deseja ter um novo melhor amigo. Para adotar, o interessado deve ter mais de 18 anos, apresentar documento oficial com foto e ele também vai passar por uma entrevista realizada pela equipe responsável. Todos os animais vão passar por uma vacinação antirrábica de maneira gratuita e você pode buscar o seu mais novo amigo do meio-dia às 5 da tarde. A ação vai acontecer no piso conveniência do Shopping Nova Iguaçu, que fica na Avenida Abílio Augusto Távora, número 1111, no bairro da Luz. 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O Atualizando volta já.
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0: Shakira, Shakira, Positividade FM 104.5, Shakira. Ó, resultado de promoção? Vambora. Tá levando um par de ingressos pra assistir qualquer filme em cartaz na rede UCI Cinemas. Se deu bem, mocinha? Amanda Inácio, final do telefone 1888. A nossa equipe de promoção vai entrar em contato com você através do WhatsApp, certo? Eu já volto e você já sabe, me espera aí. São 9h59, bom dia.
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Positividade FM 104.5 JQuest, amor maior. 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São 10h23. Bom dia. 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
1: Mais de 10 milhões de trabalhadores receberam 8,2 bilhões de reais do FGTS através do benefício do saque aniversário. É o que apontam dados levantados pela curadoria do Instituto. A medida provisória que liberava esse fundo perdeu a validade no dia 1º de junho, pois não houve votação no Congresso dentro do prazo institucional. Mas isso não afetou os pagamentos já realizados e nem os saques efetuados durante a validade da norma. A terceira fase de pagamento contemplou pessoas que aderiram à modalidade, foram demitidas sem justa causa ou que tinham valores bloqueados em razão de contratos de antecipação do benefício através de instituições financeiras. E para aqueles que estão pensando em fazer um banquete de festa junina, uma boa notícia: quase todos os itens da festa registraram uma alta abaixo da inflação ou até mesmo uma queda. Isso de acordo com um estudo divulgado pela Universidade Veiga de Almeida, que utilizou como base o IPCA de maio deste ano, que foi divulgado pelo IBGE na sexta-feira passada. Dentre os itens que mais chamam a atenção estão os derivados do milho, os quais todos eles ficaram abaixo da inflação, incluindo o milho verde em conserva, o flocão, o fubá de milho e o milho em grão. As maiores altas, no entanto, ficaram por conta da batata inglesa, chocolate, aipim e leite de coco. 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O Atualizando volta já.
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Positividade FM 104.5, Amy Winehouse, ó. Tá aqui pelo Rio de Janeiro, tá curtindo, né? Cidade maravilhosa. Quero ouvir a Positividade FM na minha cidade. 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São 10h51, bom dia.

0: Positividade FM 104.5, Morrissey, Back in the Ten Gang. Volto já, me espera aí, são 10h59, bom dia.
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0: Positividade FM 104.5. Vambora que já vou liberar pra você voucher no valor de R$100 pra você utilizar na Parmê. Ganhou, curtiu. 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Eu tô te esperando. 11:21. Bora, vai pra lá. Bom dia.
1: Eu cheguei.

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1: A Copa do Mundo sempre traz uma corrida atrás das figurinhas para completar o álbum da competição, um costume cultivado por crianças e adultos. Mas depois que os pacotinhos são abertos, para onde vai todo esse papel? Foi pensando nisso que o Colégio Marista São José, na Tijuca, iniciou uma campanha de arrecadação de envelopes vazios e dos papéis protetores para o encaminhamento à reciclagem e destinação ambiental adequada. A campanha vai seguir de forma permanente com um ponto de coleta instalado na Capela Mor da unidade e está aberto a toda a população que deseja descartar os papéis de figurinhas de maneira consciente. E a atriz Anya Taylor-Joy foi confirmada para participar do mais novo filme da saga O Senhor dos Anéis. O anúncio foi divulgado na página oficial da saga e

0: mostra a atriz famosa pelos seus papéis em Duna e O Gambito da Rainha envolta em sombras, mas sem revelar ao certo qual papel ela deve desempenhar no universo criado pelo escritor britânico John Ronald Reuel Tolkien. O novo filme da saga foi intitulado de O Senhor dos Anéis, A Caçada a Gollum, e deve se passar em meio aos eventos da trilogia O Hobbit. Além disso, vai contar com a volta de grandes nomes, como Elijah Wood, que vai reviver o papel de Frodo, e Ian McKellen, que vai voltar às telonas como Gandalf. 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O Atualizando volta já.
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0: 104.5 Mil Erros para Lamas do Sucesso. Bora que você não errou, não. Débora Monteiro Roosevelt. Final de telefone 7484. Se deu bem, tá levando voucher no valor de R$100 da Parmê. Ô, Débora, pode vir hoje aqui na rádio buscar seu prêmio até 18 horas, tá? Rua Vitor Civita, número 66, bloco 5, loja 101, na Barra da Tijuca. Se deu bem, né, mocinha? Ó, volto já já. Me espera aí, vai. 11h59, bom dia.
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Pink, try. Bora! Sabe o que tem pra você a partir de agora? Claro, se você mandar mensagem no nosso WhatsApp, que aqui só ganha quem participa. 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Então,

0: Positividade FM 104.5. Agora eu vou direto falar com Carlos Alberto. Por onde você está, Carlos Alberto?
1: Bom dia, quer dizer, boa tarde, Vanessa. 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
1: Shrek 5 finalmente ganhou um trailer oficial, que foi divulgado na última semana no Saturday Night Live, famoso programa de humor de sábado à noite dos Estados Unidos. O quinto filme da sequência do ogro mais amado dos cinemas vai contar com a volta de Mike Myers, Ed Murphy e Cameron Diaz, interpretando as vozes originais de Shrek, Burro e Fiona. Segundo informações antecipadas, uma das filhas do Shrek é praticante de magia e vai mandar o pai e o burro para o mundo real. Agora, a dupla vai ter que descobrir o caminho de volta para casa, isso porque ela não conhece o feitiço necessário para reverter essa lambança. Shrek 5 tem previsão de chegar aos cinemas no dia 30 de junho do ano que vem. E boa notícia para os fãs de futebol americano. A NFL disponibilizou um novo lote de ingresso para a partida que vai acontecer no Maracanã, entre Dallas Cowboys e Baltimore Ravens. Os ingressos estão disponíveis na plataforma Ticketmaster em diferentes valores, e cada CPF tem direito a realizar 4 compras. De acordo com a plataforma que está administrando as vendas, os bilhetes são 100% digitais e vão ficar disponíveis um mês antes da partida. A bola oval vai desfilar em um dos templos do futebol mundial no dia 27 de setembro, com início previsto para as 5h25 da tarde. Dallas Cowboys e Baltimore Ravens será um confronto válido pela semana 3 da temporada regular. 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

0: Positividade FM 104.5, Boy Crazy. Eu já volto, me espera aí. 12:59, boa tarde.
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0: Positividade FM 104.5. Vou direto falar com o Carlos Alberto. 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
0: Bora, até já! Ó, não perde tempo não, Gustavo. O gerente falou, já te deu tudo certinho. Corre pra lá, então. 1h22.

Que delícia de música. Bora, delícia também se você mandar mensagem no WhatsApp, que você pode levar um par de ingressos pra assistir qualquer filme em cartaz na rede sociais, né? Mas bora que já já vou liberar o resultado. 21, DDD 98128 1045. Tô te esperando, 1041. Boa tarde.

0: 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Pra fechar e fechando também, bora resultado de promoção. Que eu sei que você quer ouvir seu nome, né? Quem tá levando um par de ingressos pra assistir qualquer filme em cartaz na rede UCI Cinemas, você, Kelly Cristina da Silva Barbosa, final de telefone 0274. Nossa equipe de promoção vai entrar em contato com você através do WhatsApp, certo? Fico por aqui. Já já, Igor Muniz com você até às 7. Depois tem o DJ On Track, que é o mesmo. A mesma pessoa, mas aí quando ele transforma assim, DJ em outra coisa, aí o negócio muda pra festividade às 7 da noite aqui na Positividade. Combinado? Bom, ótimo final de semana pra você. Sabadão lindo, aproveite seu final de semana. Eu sou Vanessa Victoriano e pra você, 2 da tarde. Boa tarde.
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0: Positividade FM 104.5. Essa rádio gostosa que você tá aqui ligadão. No sabadão, aí o sol apareceu pra esquentar nosso coco. Que maravilha, né? E o tempo fresquinho. Tranquilo contigo aí? Sou o Igor, tô com você. Sei lá até que hora que eu vou ficar aqui no sábado, já trouxe minha barraca de campo. Tô afim de ficar aí hoje contigo, curtindo só musicão, tá? Deixa comigo, já vou chegar liberando o cenzão da Parmê pra você. 21981281045. E também, como a Positividade FM já chega chutando a porta, trazendo um monte de coisa boa pra você, vou trazer aqui, ó, de volta, meu camarada Casobé, que tá lá em São Conrado, na Jeep Gourmet. E agora vai trazer mais informações desse eventaço pra você. Fala, Casobé, tudo bem, meu irmão?
1: Igor, você vai bem, irmão, tudo tranquilo. Agora você tá como personagem, Igor. Mais tarde você vai estar como DJ On Track.
0: E On Track, 7 da noite.
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0: Ó, ainda vou te falar um negócio, hein? O de costela é sensacional, hein?
1: É bom demais.

Aí ainda teve Alexia, olalala, Incubus, Drive, Tribalista, Espaço em Casa, The Smiths, Ask. Só musicão, né? Oh, que programação, positividade, cara. Música pra te jogar pra cima. Tá afim de pedir uma? 21 98128 1045. Cara, hoje o sabadão tá

Também fez sua parte, né? Daqui a pouco eu vou falar o que vai rolar hoje. Vai ter transmissão todos os dias. E quais jogos vão ser transmitidos hoje aí na nossa Arena Casa Shopping, torcendo com positividade. 12h36. Lulu Santos.

0: 4.5 The Strokers, Someday. Teve Jota Quest ali do Horizonte, Pharrell Williams, Happy Sonia, Listen to Your Heart. Tranquilão contigo aí, né? Ó, vou pro intervalo rapidinho, já já. Tô de volta com mais som aqui na Positividade. 21 98 128 1045. Tem um bauchezão de sempre, dá pra arremia pra tu. Já já volto, segura aí. 2h59.
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0: FM 104.5. Que rádio gostosa, né? Rick Astley, Never Gonna Give You Up, Earth, Wind and Fire, September, NX Zero, Razões e Emoções. E agora, vou voltar lá pra São Conrado, Jeep Gourmet, Carlos Alberto tá por lá, Casobé. Já experimentou?
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0: Ei, coisa boa!
2: Maravilha. 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
0: Maravilha, já ia falar assim, meu sonho, mas não é realidade, é só ir pra lá. Corre pra lá, hein? Corre pra lá!

Positividade FM 104.5, som da Madonna, Give It To Me. Aí teve também Dua Lipa, Houdini, Mr. Big To Be With You, Charlie Brown Jr., Dias de Luta, Dias de Glória. Snoop Dogg e Bruno Mars.

Costa do Marfim. Tá torcendo aí pra quem? Vou te perguntar, mas eu já sei a resposta. Acho que o Brasil inteiro hoje torce pra Costa do Marfim. Inclusive eu. Eu, pelo menos, vou torcer. Já falei. 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Aqui de 5 da tarde. Bom, já tá rolando desde o meio-dia.

cálculo. Positividade FM 104.5, Apache Indian, Boom Shakalaka. Aí teve Maroon 5, Makes Me Wonder, Kings of Leon, Sex on Fire, Plebe Rude, Proteção. Aí, já já vou liberar um voucher de 100 da Parmê pra você, tá? 21 98 128 1045. Participa lá que eu quero liberar esse voucher pra tu.

0: 5, Frejá, Amor Pra Recomeçar. Aí teve No Doubt, It's My Life, The Clash, Should I Stay or Should I Go? Gwen Stefani, Holla Back Girl. Aqui, quem faturou um voucher de 100 pra utilizar na Parmê foi você, ó. Tum, tum, tum. Fernanda Silva Sampaio, final de telefone 2063. Fernanda, pode dar um voo aqui na rádio, Rua Vitor Civita, número 66, bloco 5, loja 101, Barra da Tijuca. Pega seu voucher comigo aqui até as 7 da noite, tá? A partir de agora, tenho pra você um par de ingressos pra qualquer filme em cartaz na rede UCI Cinemas. Cinema mais perto da sua casa, né? Então, tá esperando o quê? 2198-128-1045, vai mandando um WhatsApp aí. Vou pro intervalo rapidinho, fica de ouvido ligado, tem muita informação importante pra você, tá? Vamos lá!
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0: Positividade FM 104.5 Backstreet Boys, I Want It That Away, Matchbox 20 Unwell, Crystal Waters, Gypsy Woman, Nat Roots, Reggae Power. E a primeira Pink, Just Give Me a Reason. 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Mais uma dessa rádio gostosa aqui, ó!
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0: Falando em Legião Urbana...

0: Viva a Legião Urbana!
1: Positividade FM 104.5. Os Paralamas do Sucesso, que país é esse? Também Ghost Town DJs, My Boo, Clean Bandit, Heather B, Harry Styles, As It Was. E abrimos com outra da Legião Urbana, Geração Coca-Cola. Quer pedir uma? 2198-128-1045, aproveita, participa lá, que eu tenho um par de ingressos para qualquer filme em cartaz na rede UCI Cinemas. Qual é o WhatsApp mesmo? 2198-128-1045.

0: Positividade FM 104.5. Oingo Boingo, stay. Aí rolou também Los Hermanos, o vencedor. I Know Jay, Time After Time. Prince, When Doves Cry. E ainda teve a Beyoncé, Crazy in Love. Aí ó, 21981281045. Um par de ingressos pra você curtir qualquer filme em cartaz na rede UCI Cinemas. Vou liberar no final dessa hora pra você, tá? Então dá tempo de participar ainda. O WhatsApp é esse aqui, ó, 21981281045. Fica de ouvido ligado aí, já já tô de volta.
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Positividade FM 104.5, Alanis Morissette, Hands Clean. Aí teve também Titãs, Epitáfio, R.E.M., The One I Love, Britney Spears, Oops, I Did It Again, e Chutando a Porta, Alex Warren, Ordinary.

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0: 5:28. Já vou liberar para você um par de ingressos para qualquer filme em cartaz na rede social e cinemas.

Positividade FM 104.5, Morrissey, Sweathead. Aí teve também Jennifer Lopez, If You Had My Love, Bikini, Vento Ventania, Miles Smith, Nice to Meet You. Aqui, ó, quem faturou um par de ingressos para qualquer filme em cartaz na rede UCI Cinemas foi você, ó, Augusto Frederico Dutra Grisola, final de telefone 8286. Olha no teu WhatsApp aí, tá? Nossa equipe de promoção vai entrar em contato contigo, Augusto. Vamos pro intervalo rapidinho. Já tô de volta. Mas fica de ouvido ligado aí que tem muita informação importante pra você, tá? 6:02.

quê? Positividade FM 104.5 Jota Quest do seu lado. Aí teve também Paramore, In It Fun, Spin Doctors, Two Princes, Kongs, Cooking on Three Burners, This Girl, o Rapa Rodo Cotidiano. Quer pedir uma? 21 98 128 1045. Já já, 7 da noite. Festividade, tô com um programaço aqui, cara, preparado pra poder fazer pra você hoje. Tô felizão. 6h29, Phil Collins.

Festividade aqui na Positividade FM. The Weeknd, Can't Feel My Face, Duke Dumont, Ocean Drive, Frank Ocean, Lost, The Human League, Don't You Want Me, Justin Bieber, Sorry, Diplo and Sleepy Tom, Be Right There. Festividade! Jamiroquai, sobe seu volume aí.

0: festividade aqui na Positividade FM, Earth, Wind and Fire, Let's Groove. Aí teve Armand Van Helden, You Don't Know Me, Spiler Groove Jet, com os vocais de Sophia Liz Baxter, Mapei Don't Wait, David Penn and KPD, I Got No, Kungs, Cooking on Three Burners, This Girl, Jamiroquai, Space Cowboy. A festa tá boa demais hoje, né? Então você não perde por esperar o que eu vou arrumar na próxima hora.
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0: Tamo de volta com festividade aqui na Positividade FM 104.5, essa rádio gostosa. Hoje comigo, Igor Muniz, DJ Ion Track. Com vocês, meus amigos da Positividade, Jill Scott. Sobe seu volume aí.

0: DJ Ion Track.
1: Festividade aqui na Positividade FM, hoje comigo DJ Ion Track, So For Real, Candy Rain, aí teve Sunshine Anderson, Had It All Before, Naughty By Nature, Hip Hop Hooray, Evie and Dragon, Got What You Need, Beyoncé, Naughty Girl, Wifi, Next, Jill Scott, Shame. Agora tem Beverly Knight. Festividade aqui na